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E que? 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Alguma coisa que sente saudade. 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

0: Por exemplo, meu amigo Vinícius de Moraes. 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Saravá.
1: Saravá.
0: Tu bendição, Vinícius de Moraes. Su bendição também, Senhora Nuestra, la maior alorixá de Bahia, terra de Dorival Caymmi e de João Gilberto. Saravá.
1: Saravá.
0: Su bendição a todos os grandes sambistas de minha terra, blancos, negros, mulatos, suaves como la piel de Oxum. 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Tu bendição, Zequete. 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Tu bendiciona em todos os prazeres. Saravá.
1: Saravá.
0: Tu bendiciona Ari Barroso. Tu bendiciona Noel Rosa. Tu bendiciona Antônio Carlos Jobim. Tu que viajaste já tantas canções e tienes mais todavia tantas que viajar. Saravá.
1: Saravá.
0: Tu bendição Ciro Monteiro, tu sobrino de Nonô. Tu bendição Benedito Lacerda, pichinguinha. Tu que lloraste na flauta todas minhas mágoas de amor. Saravá.
1: Saravá.
0: Tu bendição Baden Powell, tu que escreviste a música desta canção. Tu bendição Maestro Moacir Santos, tu que não eres um, eres tantos. Tantos como mi Brasil de todos os santos, inclusive mi São Sebastião. Saravá.
1: Saravá.
0: Tu bendição Salvador Agüeros, que tocas la bateria comigo. Saravá.
1: Saravá.
0: Tu bendição Mário Baína, que tocas el contrabajo. Saravá.
1: Saravá.
0: Bendição Júlio Vera, que toca os bongos. Saravá.
1: Saravá.
0: Tu bendição Rodolfo Sanches, que toca la flauta. Saravá.
1: Saravá.
0: Su bendição público mexicano. Su bendição que agora eu vou partir. Eu vou ter que dizer adiós. Saravá.
1: Saravá.

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